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0: 21 horas e 9 minutos.
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Que maravilha! Esse é o programa Canta Águas Lindas e Região. Aqui toca música regional, da nossa cidade também, principalmente da nossa cidade e de toda a região. Onde quer que você esteja, é só participar conosco, tá bom? Vou repetir aqui sempre os nossos contatos, que é para você estar sempre atento, né? Direto aqui no estúdio comigo, né, com a gente aqui, você pode acionar aí o 20178838. Repito, 20178838. 20178838. Esse é o contato direto aqui no estúdio com a gente, tá bom? Mas se você quer interagir através do zap para poder mandar a música da sua preferência e dos seus. Aliás, a música, tanto se tiver aqui, a gente vai tocar, e se não tiver, você acha um jeito de mandar para nós, tá bom? A preferência é pedir para o artista já fazer contato com a gente e mandar o material. Você conhece um cantor aí da sua cidade, da sua região, do Distrito Federal aí, da Ceilândia, de Brasilândia, qualquer local que você possa estar nos ouvindo, tá bom? Seja através do FM aqui na região e também pela internet, através do nosso aplicativo Rádio Vizinhança FM Águas Lindas de Goiás. É só entrar, tá bom? Baixar aí através do Google Play, tá? Você entra lá no Google Play, baixa lá o nosso aplicativo e aí você tem a nossa rádio na sua companhia 24 horas sem qualquer preconceito. Participa conosco. E também você pode acessar o nosso site, que é o www.radiovizinhança.com.br, radiovizinhança.com.br. Esse é o nosso, aliás, .com.br, não, .com só, tá? Eu, dessa vez eu não coloquei o BR, então é, o nosso tá só .com, radiovizinhançafm.com. Lembrando que esse é o nosso, para você acessar o nosso site, www.radiovizinhançafm.com, e aí você vai acessar e vai nos acompanhar, isso sem, né, sem contar que você vai interagir conosco através do nosso site, participando das coisas interessantes que tem por lá. Você navegando no nosso site, você passa a conhecer, né, muitas coisas de Águas Lindas que você de repente gostaria de vir pessoalmente, mas não vai ser possível. Mas através do nosso site você passa a ter informações interessantes, tá bom? Sobre política local, cultura local, principalmente a cultura, e algumas notícias, não é? Políticas do nosso próprio município. Tudo tem a ver aqui com a gente, tá bom? O dia a dia de Águas Lindas no site Vizinhança FM tem, que é o nosso RV Notícias, né? Um portal da realidade. Tá bom? Então isso é importante você participar conosco, tá? Então, o nosso programa, vamos sim participar aqui. A hora que você quiser, só fazer contato conosco. Vai ser maravilhoso atender a sua participação, tá bom? O programa Canta Águas Lindas e Região toca música regional. Toca música da nossa cidade e de qualquer outra cidade. Não importa se é regional, o cantor está começando, o cantor ainda não tem visibilidade nacional e precisa expandir, né? Lançar a sua música aí a nível de Brasil. E se a gente puder colaborar, a gente está aqui na cidade de Águas Lindas, Goiás. Será um prazer tocar a música do cantor que nos procurar, claro, com muito prazer. Beleza? Obrigado pela tua companhia. Vamos para mais uma sequência. Já já, vou fazer um intervalo, daqui a pouco eu

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1: Para essa quinta-feira, no município de Águas Lindas de Goiás, sol o dia todo sem nuvens no céu, noite de tempo aberto ainda sem nuvens. A temperatura mínima vai ser de 16 graus, podendo chegar a 26 graus. A umidade relativa do ar vai variar, chegando à máxima 82%, informou o Clima Tempo, Edna Del Mondes.
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Que bom, que bom. Essa sequência, como sempre, né? Nós tocamos aí música indicada e a gente muito agradece a quem participou e acredita que a gente tem, né, uma condição de ajudar no processo de divulgação dos seus artistas. Isso é que é bom, né? E a gente precisa muito valorizar essa credibilidade que a Rádio Vizinhança recebe do público ouvinte, seja aqui da cidade de Águas Lindas, principalmente aqui do nosso, né, nossos pratos da casa. Os pratos da casa a gente tem maior respeito e consideração porque são artistas do dia a dia da nossa vida cultural aqui do município e do Distrito Federal, que são nossos vizinhos bem mais próximos aqui, assim como das outras cidades aqui que interliga com a gente: Padre Bernardo, Alexânia, Cocalzinho, Corumbá, Brasilândia pelo DF, Ceilândia. Essas cidades vão juntando com a gente aqui e fazendo esse núcleo cultural que a gente tem maior prazer em tocar os nossos artistas, tá bom? E esses artistas, como eu disse, das cidades vizinhas, eles são tão nossas quanto os nossos próprios representantes aqui de Águas Lindas de Goiás. Para isso, a gente valoriza o máximo que pode. Muito obrigado pela tua companhia. Não esqueça que o nosso contato direto é esse aqui, ó, 2017-8838. 2017-8838, que é para você poder participar com a gente direto aqui. Aliás, no estúdio aqui você participa com quem está apresentando. E tem um Zap Fale Conosco, que você pode participar com a gente aqui interagindo e mandando, inclusive pelo WhatsApp, o material que a gente precisa divulgar, que isso é importante. Caso contrário, você pode mandar para o nosso e-mail, né, para o e-mail da rádio. E aí é só fazer contato com a gente que a gente passa o endereço do e-mail, o endereço eletrônico, para que você possa mandar o material. O Zap Fale Conosco é esse aqui, ó, 99919-3172. 99919-3172. Lembrando que quem é de fora do nosso estado, quem é de fora do DF, tem que acionar o 61, tá? Porque o nosso prefixo, apesar da gente morar aqui na fronteira com o DF, a gente usa o prefixo do DF, tá bom? Que é atendido pelas empresas, pelas operadoras do Distrito Federal. Então, por isso a gente usa o prefixo. A gente não paga interurbano, né? Mesmo sendo fronteira aqui, uma cidade do Goiás, mas a gente tem o mesmo prefixo do Distrito Federal. Tá bom? Então por isso eu falo, quem é do Distrito Federal ou da própria cidade de Águas Lindas, claro, né? Não precisa ter a preocupação com o DDD, que é o 61, tá beleza? Então o nosso programa Canta Águas Lindas e Região desta quarta-feira está chegando ao final. É triste essa hora, né? Puxa, dá um desânimo só em pensar que eu vou ter que abrir mão e aguardar até a próxima quarta-feira para voltar a conversar com você, tocar músicas, a sua música, tá? Você que acionou aí a rádio, mandou seu material e solicitou que seja tocado aqui na nossa programação, que maravilha, a gente muito agradece essa credibilidade. E na próxima quarta-feira estaremos de volta aqui a partir das 8 horas da noite. Às 8 horas da noite a gente volta com o nosso programa Canta Águas Lindas e Região. Agora, no momento, é só dizer muito obrigado, valeu por demais. O programa de hoje foi muito bom, maravilhoso. Tocamos artistas que não vamos esquecer e torcer para que eles logo comecem a despontar aí a nível nacional e se transformem em mais uma atração nacional, seja grande sucesso no nosso Brasil. E a gente torcendo aqui porque a gente quer tocar música regional. Você quer ajudar no seu processo de evolução como artista, cantor? E é isso que a gente precisa deixar bem claro, tá bom? Muito valeu, obrigadão e até a próxima quarta-feira, quando aqui a gente volta a se encontrar no programa Canta Águas Lindas e Região. Valeu, obrigadão!

0: 21h58.
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1: 22 horas e 2 minutos. 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

0: 22 horas e 14 minutos.
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1: 22 horas de Águas e 22 Lindas. Minutos.
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0: 22 horas e 30 minutos.
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1: Para essa quinta-feira, no município de Águas Lindas de Goiás, sol o dia todo sem nuvens no céu, noite de tempo aberto ainda sem nuvens. A temperatura mínima vai ser de 16 graus, podendo chegar a 26 graus. A umidade relativa do ar vai variar, chegando à máxima 82%, informou o Clima Tempo, Edna Del Mondes.

0: 22 horas e 44 minutos.
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0: 22 horas e 56 minutos.
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0: 23 horas e 14 minutos.
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0: 23 horas e 23 minutos.
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0: 23 horas e 30 minutos.
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0: 23 horas e 38 minutos.
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1: Para essa quinta-feira, no município de Águas Lindas de Goiás, sol o dia todo sem nuvens no céu, noite de tempo aberto ainda sem nuvens. A temperatura mínima vai ser de 16 graus, podendo chegar a 26 graus. A umidade relativa do ar vai variar, chegando à máxima 82%, informou o Clima Tempo, Edna Del Mondes.
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4: 23 horas e 43 minutos.
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0: 23:50.
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0: 23:50.
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0: 23 horas e 59 minutos.
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0: Meia-noite e dois minutos.
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1: Meia-noite e 15 minutos.

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1: meia-noite e 22 minutos.
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2: 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Meia-noite e 35 minutos.
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2: 1:07.
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2: 1:16.
3: Atenção, meninas! Todo mundo agora prepara. Isso. Vai todo mundo beijar na boca, hein?

0: 1:21.
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1: Para essa quinta-feira, no município de Águas Lindas de Goiás, sol o dia todo sem nuvens no céu, noite de tempo aberto ainda sem nuvens. A temperatura mínima vai ser de 16 graus, podendo chegar a 26 graus. A umidade relativa do ar vai variar, chegando à máxima 82%, informou o Clima Tempo, Edna Del Mondes.
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4: Uma hora e 45 minutos.

0: 1 hora e 49 minutos.
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0: 1:58.
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0: Duas horas e oito minutos.
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0: 2:15.
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3: As novas regras da norma regulamentadora número 1, a NR1 do Ministério do Trabalho e Emprego sobre saúde mental no trabalho, já estão em vigor. A atualização obriga empresas a identificar, avaliar e gerenciar riscos psicossociais no ambiente de trabalho, como sobrecarga, assédio moral, pressão excessiva e adoecimento emocional dos colaboradores. A medida amplia as exigências relacionadas à saúde mental no trabalho e reforça a necessidade de mudanças na cultura das organizações. Para a coordenadora do Conselho Estratégico Trabalhista da Associação Comercial de São Paulo, vinculada à Confederação das Associações Comerciais e Empresariais do Brasil, a CACB, a advogada Gilda Figueiredo, as empresas precisam deixar de agir apenas de forma reativa e investir em prevenção. As empresas precisam deixar de agir apenas de forma reativa e investir em prevenção. A advogada Gilda Figueiredo analisa que as novas regras devem ser vistas pelos empresários como uma oportunidade de avançar na gestão de pessoas.
4: Em vez de resistir, o setor produtivo deveria enxergar a NR1 como uma espécie de oportunidade de profissionalização da gestão de pessoas. A atualização da NR1 trouxe uma mudança de paradigma importante. A saúde mental deixa de ser um tema, entre aspas, soft do RH e passa a ser parte obrigatória da gestão da segurança e saúde do trabalho. No entanto, mudar a cultura organizacional é muito mais difícil do que alterar uma norma.
3: Segundo a especialista, a atualização da NR1 representa um avanço importante na gestão de pessoas e na proteção à saúde mental dos trabalhadores. Ela afirma que a prevenção deve ser encarada como um investimento estratégico capaz de reduzir afastamentos, ações judiciais e perdas de produtividade. A regulamentação também prevê fiscalização das empresas. Conforme o Ministério do Trabalho e Emprego, as organizações terão 90 dias para adaptação às novas exigências. Após esse período, o descumprimento das regras poderá gerar penalidades e multas. Reportagem Bianca Mingotti.
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1: 2 horas e 21 minutos.
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0: 2:35.
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2: 3:07.
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2: 3:29.
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1: Para essa quinta-feira, no município de Águas Lindas de Goiás, sol o dia todo sem nuvens no céu, noite de tempo aberto ainda sem nuvens. A temperatura mínima vai ser de 16 graus, podendo chegar a 26 graus. A umidade relativa do ar vai variar, chegando à máxima 82%, informou o Clima Tempo, Edna Del Mondes.

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5: 3 horas e 45 minutos. 3 horas e 45 minutos.

0: 3:51.
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3: Eu preciso apresentar mais uma camarada brasileira, Eliana Pittsburgh.

0: 3:59.
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0: 4:07.
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0: me deram chance para aqui eu pudesse aguentar e fazer também o samba de break e ter a bossa que eu tenho. Obrigado a vocês, carioca.
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0: Então diz o malandro, vocês não se afastam.

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2: 4:15.
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4: Após semanas de debates intensos, com destaque para a aprovação na Câmara dos Deputados da PEC que acaba com a escala 6x1, deputados e senadores terão um descanso prolongado. O feriado de Corpus Christi esfria as coisas nos próximos dias e esvazia os corredores do Congresso Nacional. A tendência, aliás, é que o mês de junho inteiro seja mais monótono, devido às festas juninas, importante período para os parlamentares, principalmente do Nordeste, estarem próximos de suas bases eleitorais. Mas isso será assunto para uma futura reportagem. São 14 as matérias incluídas na pauta, com proeminência para projetos da área da saúde, mas considerados de baixa relevância pelos deputados, tanto que nem está prevista a reunião de líderes para a definição das prioridades. No plenário azul, as sessões também ocorrem nos mesmos dias. A principal matéria listada é a que cria a política de governança da administração pública federal, determinando que os três poderes e demais órgãos da esfera federal implementem e mantenham práticas como o acompanhamento de resultados, soluções para a melhoria de desempenho das organizações e decisões fundamentadas em evidências. Quanto à PEC da escala

0: inteligência artificial nas campanhas deste ano. Na terça, o ministro de Minas e Energia vai ser ouvido na Comissão de Minas e Energia da Câmara dos Deputados. A presença de Alexandre Silveira estava prevista para a semana passada, mas como faltou ao encontro, o convite foi transformado em convocação, quando há a obrigatoriedade de comparecimento. Silveira deve detalhar a proposta do governo de antecipar a entrada em operação de termoelétricas contratadas no leilão de reserva de capacidade de 2026. No mesmo dia, a Comissão de Relações Exteriores do Senado também quer ouvir representantes de ministérios do governo federal. Foram convidados para a sessão integrantes do Itamaraty e de Minas e Energia para explicarem as perspectivas para a regulação do setor de minerais críticos no Brasil. Até a publicação desta matéria, o convite ainda não havia sido respondido. Reportagem, Aura Couto.
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7: 2 minutos.
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2: 5 horas e 7 minutos.
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2: 5 horas e 16 minutos.
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4: O Brasil continua desperdiçando uma parcela significativa da água tratada produzida para abastecimento da população. Um estudo divulgado pelo Instituto Trata Brasil mostra que 39,53% da água distribuída no país foi perdida em 2024 antes de chegar às torneiras. O levantamento aponta que o volume desperdiçado chegou a 4,4 bilhões de metros cúbicos de água. A quantidade seria suficiente para abastecer cerca de 77 milhões de brasileiros durante um ano inteiro. Os dados ganham ainda mais relevância diante da realidade do país, onde aproximadamente 33 milhões de pessoas ainda não têm acesso à água potável. Segundo a presidente do Instituto Trata Brasil, Luana Preto, a redução das perdas vem acontecendo, mas em ritmo abaixo do necessário.
5: Ano passado tínhamos uma perda de 40,3%, mas esse número ele tem reduzido numa velocidade muito lenta, o que demonstra que a gente precisa ser mais eficiente e priorizar mais esse tema da redução de perdas de água, principalmente num cenário onde a gente tem crise hídrica, onde a gente tem ondas de calor e secas cada vez mais recorrentes.
4: As maiores perdas estão concentradas nas regiões Norte e Nordeste. Entre os estados, Alagoas apresentou o pior resultado, com 66,90%. Já o Piauí registrou o menor índice do país, com 24,61%. Entre os municípios analisados, apenas 20 apresentaram perdas inferiores a 25%. Suzano, em São Paulo, registrou o menor índice, com 1,27%. Na outra ponta, Parauapebas, no Pará, alcançou 70,68%. O levantamento mostra ainda que somente 12 dos 100 municípios mais populosos do país cumpriram as metas nacionais para a redução das perdas. Entre as capitais, apenas Goiânia, São Paulo, Campo Grande e Teresina ficaram abaixo do limite de 25% estabelecido pelo governo federal. Reportagem Marquesan Araújo.
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0: 5 horas e 22 minutos.
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0: 5 horas e 22 minutos. 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
2: 5 horas e 28 minutos.
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4: 5 horas e 30 minutos.
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0: 5 horas e 35 minutos.
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1: Para essa quinta-feira, no município de Águas Lindas de Goiás, sol o dia todo sem nuvens no céu, noite de tempo aberto ainda sem nuvens. A temperatura mínima vai ser de 16 graus, podendo chegar a 26 graus. A umidade relativa do ar vai variar, chegando à máxima 82%, informou o Clima Tempo, Edna Del Mondes.
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4: 5 horas e 43 minutos.
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0: 5:49.
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0: 5:49.

0: 5:56.
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9: O Senhor esteja convosco, Ele está no meio de nós, proclamação do Evangelho de nosso Senhor Jesus Cristo, segundo Lucas. Glória a vós, Senhor. Naquele tempo disse Jesus aos seus discípulos: o Filho do Homem deve sofrer muito, ser rejeitado pelos anciões, pelos sumos sacerdotes e doutores da lei, deve ser morto e ressuscitar no terceiro dia. Depois Jesus disse a todos: se alguém me quer seguir, renuncie a si mesmo, tome a sua cruz cada dia e siga-me, pois quem quiser salvar sua vida vai perdê-la, e quem perder a sua vida por causa de mim, esse a salvará. Com efeito, de que adianta a um homem ganhar o mundo inteiro e se perder e se destrói a si mesmo? Palavra da salvação. Glória a vós, Senhor. Que a palavra do Santo Evangelho perdoe os nossos pecados, em nome do Pai, do Filho e do Espírito Santo. Amém. Amados, que maravilha, Jesus, ele foi fiel, não é? Ao plano de salvação, ao projeto de salvação. Ele foi fiel, mesmo sabendo que ia sofrer, que ia ser rejeitado, não é? Que iam matá-lo, mas ele sabia também que ia ressuscitar. Mas primeiro ia passar por tudo isso. Não é brinquedo não, gente. É a mesma coisa a nossa vida aqui nessa terra, não é? Nós temos dor, nós temos dificuldades, nós temos problemas, foram pessoas queridas que se foram com esse vírus, que deixou saudade, que nos tirou um pouco assim a estabilidade, para falar a verdade, até emocional, mas nós temos que prosseguir a nossa caminhada, porque nós cremos na ressurreição, nós cremos na vitória, nós cremos que Deus é por nós, e se Deus é por nós, quem será contra nós? E depois Jesus está dizendo: ó, quem quer me seguir tem que renunciar um monte de coisa. Ele já está dizendo que não vai ser fácil, mas que quem conseguir fazer isso vai ter vitória. Amados, e outra coisa, o que é nesta vida aqui, tá entendendo? Que o quanto, meu Deus do céu, o ser humano vive quanto? Quanto tempo mais ou menos? 100 anos? 120 anos, eu nunca vi, mas tudo bem. 120 anos, o que é 120 anos durante diante de uma eternidade? Não é nada, absolutamente nada. Então nós temos que buscar as coisas de Deus, querer as coisas de Deus e renunciar a algo. Nós, amados, é assim, eu sempre digo isso. A pessoa que tem lá o diabetes, né? Ele só vai renunciar o bolo que ele gosta, o pudim que ele gosta, se ele perceber que a saúde dele vem em primeiro lugar. Enquanto ele
7: não perceber que a saúde dele vem em primeiro lugar, ele vai ficar comendo escondido, ele vai ficar, tá entendendo, tomando refrigerante, comendo doce, comendo pudim, tudo escondido, até arrancar um dedo, arrancar uma perna e por aí vai. Mas aí quando ele perceber que a vida dele é mais importante, que a saúde dele é mais importante, aí ele vai conseguir renunciar por algo que é mais importante, que é a sua vida, que é a sua salvação. Assim também é na vida de fé. Quando eu perceber que Cristo é mais importante do que tudo, aí eu vou renunciar muitas coisas por causa de Cristo. Mas se não, aí blá blá, né?
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12: Uma pessoa determinada vale por duas. É que as pessoas determinadas não fogem à luta, não se escondendo atrás de desculpas como eu não consigo, não posso, isso não é pra mim, etc. Pessoas determinadas nunca desistem. Elas insistem, persistem, buscam novas estratégias, mantêm o rumo, a meta, aumentando a cada obstáculo superado a vontade de chegar lá. Anote aí. A diferença entre o impossível e o possível está na determinação de cada um de nós. Assim, tenha determinação, vá à luta e vença. E que seja bom demais o seu dia.
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0: 6 horas e 23 minutos.
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0: 6:28.
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0: 17 horas. Além de relaxante, 2 minutos.
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0: 7:17.
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3: O número de casos de síndrome respiratória aguda grave, a SRAG, continua crescendo em todo o Brasil e já afeta todas as faixas etárias. O alerta consta no mais recente boletim Infogripe, divulgado pela Fiocruz. Segundo o levantamento, o avanço das ocorrências está relacionado principalmente ao aumento das hospitalizações provocadas pelo vírus sincicial respiratório, o VSR, e pela influenza A. Os casos de SRAG associados ao VSR seguem em alta em todos os estados das regiões Sudeste e Sul, além de grande parte do Nordeste. O crescimento também foi identificado em estados do Norte e em Mato Grosso do Sul. Além disso, os dados de resultados laboratoriais por faixa etária mostram que o aumento dos casos de SRAG entre crianças de até 4 anos tem sido impulsionado principalmente pelo VSR. Já as hospitalizações por influenza A continuam avançando em toda a região sul, além de São Paulo e Espírito Santo no sudeste e Roraima e Tocantins no norte. O rinovírus também tem contribuído para o crescimento dos casos de SRAG, sobretudo entre crianças e adolescentes em estados do Nordeste. Então, queda na maior vacinação neste período de maior circulação de vírus respiratórios. Segundo ela, as vacinas contra influenza e VSR ajudam a reduzir o risco de agravamento da doença e de mortes. Além da imunização, a pesquisadora recomenda medidas de prevenção, como cobrir boca e nariz ao tossir ou espirrar, evitar compartilhar objetos de uso

0: 7:29.
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1: Para essa quinta-feira, no município de Águas Lindas de Goiás, sol o dia todo sem nuvens no céu, noite de tempo aberto ainda sem nuvens. A temperatura mínima vai ser de 16 graus, podendo chegar a 26 graus. A umidade relativa do ar vai variar, chegando à máxima 82%, informou o Clima Tempo, Edna Del Mondes.
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1: 7:56.
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3: Uma pessoa companhia determinada vale por duas. É que as pessoas determinadas não fogem à luta, não se escondendo atrás de desculpas como eu não consigo, não posso, isso não é pra mim, etc. Pessoas determinadas nunca desistem. Elas insistem, persistem, buscam novas estratégias, mantêm o rumo, a meta, aumentando a cada obstáculo superado a vontade de chegar lá. Anote aí. A diferença entre o impossível e o possível. 8 horas e 2 minutos.
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1: 8 horas e 8 minutos.
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4: Foi a bebida.

0: tudo certo pra você. Felipe Araújo, quando?
1: 8 horas e 14 minutos.
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1: A probabilidade de formação do fenômeno El Niño durante o inverno de 2026 chega a 90%, segundo meteorologistas da Defesa Civil de Santa Catarina e da Empresa de Pesquisa Agropecuária e Extensão Rural do Estado catarinense. Além disso, dados mais recentes do Centro de Previsão Climática da Administração Oceânica e Atmosférica dos Estados Unidos também indicam alta probabilidade de formação do El Niño. Segundo o órgão, a chance de estabelecimento do fenômeno no trimestre entre maio, junho e julho é de 82%. A previsão aponta ainda que o El Niño deve persistir até o início de 2027, com 96% de probabilidade de continuidade entre dezembro de 2026 e os meses de janeiro e fevereiro do ano seguinte. O El Niño é um fenômeno climático natural, caracterizado pelo aquecimento anormal das águas superficiais do Oceano Pacífico Equatorial. Essa alteração interfere na circulação atmosférica e provoca mudanças nas condições meteorológicas em diferentes regiões do planeta. Segundo o meteorologista do IMET, Melquisedeque da Silva, os efeitos do fenômeno variam de acordo com a região do Brasil.
2: Na região sul, causando aumento de precipitação e de eventos extremos de precipitação, e na região norte e nordeste, com chuvas abaixo da média e secas. Já sobre a região centro-oeste e sudeste, por ser uma área de transição e de baixa previsibilidade climática, ela torna as chuvas mais irregulares.
1: O meteorologista ressalta ainda que em anos de El Niño, a tendência de temperaturas acima da média em todas as regiões do país, favorecendo a ocorrência de ondas de calor. Apesar disso, os impactos podem variar conforme a intensidade do fenômeno e a influência de outros fatores climáticos. O Instituto Nacional de Pesquisas Espaciais, o IMET, a Fundação Cearense de Meteorologia e Recursos Hídricos e o Centro Gestor e Operacional do Sistema de Proteção da Amazônia divulgaram uma nota técnica alertando para o aumento do risco de eventos climáticos extremos associados ao El Niño e seus possíveis impactos sobre diversos setores da sociedade e da economia, como abastecimento de água, segurança alimentar, geração de energia, mobilidade urbana, saúde pública e atividades produtivas. As instituições responsáveis pelo documento destacam a importância do monitoramento contínuo das condições oceânicas e atmosféricas, além do acompanhamento das previsões meteorológicas e climáticas emitidas pelos órgãos oficiais. Reportagem Paloma Custódio.
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0: Vizinhança FM, 8 horas, a primeira de Águas Lindas.
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0: 8h41.
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0: 8:56.
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0: Brasil. 9:10.
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0: 9 horas e 16 minutos.
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3: O Brasil continua desperdiçando uma parcela significativa da água tratada produzida para abastecimento da população. Um estudo divulgado pelo Instituto Trata Brasil mostra que 39,53% da água distribuída no país foi perdida em 2024 antes de chegar às torneiras. O levantamento aponta que o volume desperdiçado chegou a 4,4 bilhões de metros cúbicos de água. A quantidade seria suficiente para abastecer cerca de 77 milhões de brasileiros durante um ano inteiro. Os dados ganham ainda mais relevância diante da realidade do país, onde aproximadamente 33 milhões de pessoas ainda não têm acesso à água potável. Segundo a presidente do Instituto Trata Brasil, Luana Preto, a redução das perdas vem acontecendo, mas em ritmo abaixo do necessário.
4: Ano passado tínhamos uma perda de 40,3%, mas esse número ele tem reduzido numa velocidade muito lenta, o que demonstra que a gente precisa ser mais eficiente e priorizar mais esse tema da redução de perdas de água, principalmente num cenário onde a gente tem crise hídrica, onde a gente tem ondas de calor e secas cada vez mais recorrentes.
3: As maiores perdas estão concentradas nas regiões Norte e Nordeste. Entre os estados, Alagoas apresentou o pior resultado, com 66,90%. Já o Piauí registrou o menor índice do país, com 24,61%. Entre os municípios analisados, apenas 20 apresentaram perdas inferiores a 25%. Suzano, em São Paulo, registrou o menor índice, com 1,27%. Na outra ponta, Parauapebas, no Pará, alcançou 70,68%. O levantamento mostra ainda que somente 12 dos 100 municípios mais populosos do país cumpriram as metas nacionais para a redução das perdas. Entre as capitais, apenas Goiânia, São Paulo, Campo Grande e Teresina ficaram abaixo do limite de 25% estabelecido pelo governo federal. Reportagem Marquesan Araújo.
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0: 9:23.
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0: 9:29.
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0: 9 horas e 37 minutos.
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1: Para essa quinta-feira, no município de Águas Lindas de Goiás, sol o dia todo sem nuvens no céu, noite de tempo aberto ainda sem nuvens. A temperatura mínima vai ser de 16 graus, podendo chegar a 26 graus. A umidade relativa do ar vai variar, chegando à máxima 82%, informou o Clima Tempo, Edna Del Mondes.
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2: 9 horas e 44 minutos.
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2: 9:50.
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9:57. 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

0: 10:16.
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4: Brasileiros endividados já podem contar com uma nova oportunidade para renegociar débitos desde maio deste ano. Com o novo Desenrola Brasil, lançado pelo governo federal, é possível conseguir descontos de até 90% nas dívidas, parcelamento em até 48 meses e ainda usar parte do saldo do FGTS para ajudar na quitação dos débitos. A iniciativa, também chamada de Desenrola 2.0, foi criada para reduzir a inadimplência e ajudar famílias a recuperarem o acesso ao crédito. O programa vale para pessoas com renda de até 5 salários mínimos, o equivalente a R$ 8.105 em 2026. Podem participar consumidores que tenham dívidas contratadas até 31 de janeiro de 2026 e que estejam em atraso entre 91 dias e 2 anos. Nesta etapa, entram na renegociação dívidas das famílias de cartão de crédito, cheque especial e crédito pessoal, conhecido como CDC. Para aderir ao programa, os interessados devem procurar diretamente os bancos ou instituições financeiras onde possuem débitos. O limite do novo crédito é de até R$ 15.000 por pessoa em cada instituição participante. Entre as condições oferecidas estão descontos que variam de 30% a 90%, sobre o valor devido. Os juros são limitados a 1,99% ao mês, com prazo de pagamento de até 48 meses. O prazo é de 35 dias para começar a pagar. Uma das principais novidades do Desenrola 2.0 é a utilização do Fundo de Garantia do Tempo de Serviço, FGTS, para quitar ou reduzir dívidas. O trabalhador inadimplente poderá usar até 20% do saldo disponível no fundo ou até R$ 1.000, sendo que o maior valor será o válido. O valor utilizado poderá ser definido durante a negociação com a instituição financeira. O novo Desenrola Brasil também traz condições especiais para estudantes com dívidas do FIES. Quem está com parcelas atrasadas entre 90 e 360 dias poderá obter desconto de 100% dos juros e multas. Já estudantes inscritos no CadÚnico poderão conseguir descontos de até 99% do valor total da dívida. A expectativa do governo federal é beneficiar milhões de brasileiros e facilitar a recuperação financeira de famílias e estudantes que enfrentam dificuldades para regularizar pendências. Com informações do Ministério da Fazenda, Bianca Mingotti.
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1: 10 horas a primeira e 23 de Águas Lindas, minutos.
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1: 10:35.
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0: 10:44.
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0: 10:56.
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1: 11 horas e 1 minuto.
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0: 11 horas e 16 minutos.
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4: O governo federal lançou uma calculadora oficial para ajudar brasileiros endividados a simularem a renegociação de dívidas no novo Desenrola Brasil Famílias, conhecido como Desenrola 2.0. A ferramenta permite estimar descontos, parcelas e até o uso do FGTS antes de procurar o banco para fechar um acordo. Segundo o Ministério da Fazenda, a iniciativa foi criada para ajudar pessoas com renda de até 5 salários mínimos, o equivalente a R$ 8.105, a renegociar dívidas em melhores condições. Para utilizar a ferramenta, é necessário que a dívida tenha sido contratada antes de 31 de janeiro deste ano e esteja atrasada entre 91 dias e 2 anos. A calculadora considera fatores como o valor da dívida, tempo de atraso, descontos mínimos exigidos e possibilidade de uso do FGTS. Pelas regras do programa, o consumidor pode utilizar até 20% do saldo disponível no FGTS ou até R$ 1.000, sendo que o maior valor é o válido. A possibilidade de uso do fundo deve ser confirmada diretamente com o banco. A Fazenda alerta que a ferramenta serve apenas para simulação, ou seja, os valores apresentados são estimativas e não incluem possíveis tarifas ou impostos adicionais, sendo necessário procurar diretamente a instituição financeira credora para efetuar o acordo, a qual deve ser participante do programa. A simulação considera taxa máxima de juros de 1,99% ao mês. O Desenrola 2.0 prevê descontos de até 90%, além de parcelamento entre 12 e 48 meses. Segundo o governo federal, a ferramenta busca ampliar o acesso à informação e ajudar famílias a organizarem melhor o orçamento antes de assumir uma renegociação. Para usar o simulador, basta acessar a plataforma oficial, informar os dados da dívida, escolher o número de parcelas e simular o uso do FGTS. As condições finais de renegociação devem ser confirmadas diretamente com os bancos participantes. O simulador já está disponível gratuitamente no site simuladordesenrola.fazenda.gov.br. Reportagem Bianca Mingotti.
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0: 11:22.
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0: 11:30.
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0: 11 horas e 38 minutos.
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1: Para esta quinta-feira, no município de Águas Lindas de Goiás, sol o dia todo sem nuvens no céu, noite de tempo aberto ainda sem nuvens. A temperatura mínima vai ser de 16 graus, podendo chegar a 26 graus. A umidade relativa do ar vai variar, chegando à máxima 82%, informou o Clima Tempo, Edna Del Mondes.

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2: Equatorial alerta para perigos de ligações clandestinas nas festas juninas. Polícia Rodoviária Federal promove operação no feriadão. Supermercados com novo horário de funcionamento aos domingos e feriados. Eu sou Libório Santos, hoje é dia 4 de junho, quinta-feira, dia de Corpus Christi, dia santo na Igreja Católica, e esses são os nossos destaques. A cidade de Ataí, na região sudoeste de Goiás, registrou a temperatura mais fria do ano até o momento no estado, 8 graus Celsius, nesta quarta-feira. De acordo com informações do Centro de Informações Meteorológicas e Hidrológicas de Goiás, CIMEGO, o estado atingiu o pico de uma massa de ar frio que está sobre o território goiano. As festas juninas estão chegando e elas acontecem em várias cidades de Goiás. É comum as comunidades dos bairros promoverem os arraiais. Mas cuidado, hein? Pois nem tudo é festa. Alguns cuidados e medidas devem ser adotados antes da festa, durante a preparação. E refere-se à instalação elétrica. A executiva de segurança do trabalho da Equatorial Goiás, Suzane Caires, dá algumas dicas importantes para não estragar a festa.
3: Chegamos ao mês de junho e, com isso, uma das festas mais culturais e ricas do nosso estado de Goiás, os arraiais, as festas juninas. Você sabia que é muito comum que, nesse período, os organizadores de arraiais realizem ligações clandestinas ou até mesmo gambiarras? Isso é muito perigoso. Não façam. Só em 2025 foram 35 acidentes domésticos relacionados com ligações clandestinas e destes, 28 foram fatais. Não queremos que esse número se repita. Para isso, fique atento às dicas de segurança. Você vai providenciar o seu arraiá? Que seu arraiá seja lindo e seja brilhante? Chame a Equatorial Goiás para que faça sua ligação corretamente. E na sua instalação interna, contrate um eletricista habilitado para tal, para que ele revisite todas as suas instalações e faça com total segurança. Vai acender fogueira? Jamais coloque fogueira embaixo da rede elétrica, pois pode aquecer os condutores, com isso partir o cabo e energizar o solo. Além dos riscos elétricos, né, os riscos de choque para a população, você ainda vai deixar toda a sua comunidade sem energia.
2: A Polícia Rodoviária Federal iniciou ontem a Operação Corpus Christi 2026 nas rodovias federais de Goiás. A ação seguirá até domingo e tem como objetivo reforçar a segurança viária diante do aumento esperado, né, do fluxo de veículos durante o feriado prolongado. Supermercados de Goiás passarão a encerrar atendimento às 11 horas domingos e feriados, conforme prevê a nova Convenção Coletiva de Trabalho da categoria. A regra não se aplica a Catalão, Rio Verde e Tumbiara, onde trabalhadores são representados por sindicatos próprios. Empresas que descumprirem a determinação estarão sujeitas a multa de R$500 por funcionário. Um soldado do Exército, 20 anos de idade, morreu no acidente na J430, na zona rural de Formosa. O carro saiu da pista e capotou. Havia mais 3 pessoas no veículo e todas se feriram. A Câmara Municipal de Ipameri, na região sudeste de Goiás, lançou um concurso público com 70 vagas, entre oportunidades imediatas e cadastro de reserva. O salário chega a R$ 8.500, conforme edital publicado pela Universidade Federal de Goiás, responsável pela organização do certame. As remunerações variam conforme o cargo e o nível de escolaridade exigido. No último final de semana, aconteceu aqui em Goiânia a celebração da Igreja Católica Totus Tus. O evento superlotou o estádio Serra Dourada e muitas pessoas não conseguiram entrar no local. Vieram devotos de várias partes do Brasil e de todo o estado de Goiás. Na ocasião, a deputada Flávia Moraes comunicou aos organizadores que foi sancionada a Lei 15.420 de sua autoria, transformando o Totus Tus em Manifesto Cultural Nacional.
4: Nós pudemos aí fazer a entrega ao povo de Goiás, a todos aqueles devotos de Nossa Senhora, desse reconhecimento a nível nacional. Agora o evento é um evento cultural nacional, reconhecido por lei que foi sancionada na última semana.

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0: Meio-dia e 6 minutos.
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0: Meio-dia e 14 minutos.
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1: Sistemas capazes de criar conteúdos, de realizar tarefas digitais repetitivas e de conversar como se fossem humanos. A inteligência artificial chegou ao grande público e causou alvoroço na internet e rearranjos do fluxo do trabalho em escritórios e plantas industriais ao redor do mundo. Por serem relativamente novas, essas ferramentas ainda não possuem regulações que definam os limites da utilização. Diante do entusiasmo com o possível aumento de produtividade e o temor com os impactos nos postos de trabalho, a Associação Comercial de São Paulo reuniu, na última segunda-feira, especialistas, parlamentares e lideranças empresariais no seminário IA e o Futuro do Brasil. O presidente da associação, Alfredo Cotaite Neto, afirmou que a tecnologia tem o potencial de destravar o crescimento do país, ainda que represente um mistério, principalmente para a população com mais idade.
2: Evidentemente, sou de uma geração que ficou com muita dificuldade para entender o que é a inteligência artificial, qual é o instrumento que ela pode realmente representar para o desenvolvimento dos processos e, principalmente, como isso pode contribuir com o desenvolvimento do crescimento econômico.
1: A cerimônia foi mediada por Tito Holanda Barroso, coordenador do Conselho de Inovação da CSP. Para ele, o evento buscou atender uma demanda do setor.
3: A gente vai debater a inteligência artificial não somente como um serviço, mas sim sobre políticas públicas, infraestrutura e também falar com algumas pessoas do setor que já oferecem a inteligência artificial como serviço hoje.
1: Participante do evento, a deputada federal Adriana Ventura, do Novo Paulista, disse que o atual momento reflete a dualidade entre os potenciais benefícios e os receios institucionais que a inovação pode gerar, mas entende que é um cenário de preocupação exagerada.
4: A questão é achar a justa medida, né? Nem só o maravilhoso aqui, nem só o pânico do lado de lá, mas o que o nosso país precisa? Eu acho que é essa a pergunta que a gente tem que responder. O que o nosso país precisa que muitas vezes a gente não dá conta, o poder público não dá conta e a inteligência artificial está aí para ajudar.
1: Em 2021, a Câmara dos Deputados aprovou um marco regulatório com regras para o desenvolvimento e uso de sistema de inteligência artificial. 3 anos mais tarde, o Senado aprovou um substitutivo com muitos dispositivos do texto original, mas com regras mais rígidas. Agora, o novo texto é analisado por uma comissão especial na Câmara para decidir quais mudanças do Senado serão mantidas. Reportagem Álvaro Couto.
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6: Meio a dia primeira e de 22 minutos.
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0: Meio-dia e 30 minutos.
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0: Meio-dia e 51 minutos.
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0: Meio-dia e 51 minutos.
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0: 13 horas e 18 minutos.
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3: O número de casos de síndrome respiratória aguda grave, a SRAG, continua crescendo em todo o Brasil e já afeta todas as faixas etárias. O alerta consta no mais recente boletim Infogripe, divulgado pela Fiocruz. Segundo o levantamento, o avanço das ocorrências está relacionado principalmente ao aumento das hospitalizações provocadas pelo vírus sincicial respiratório, o VSR, e pela influenza A. Os casos de SRAG associados ao VSR seguem em alta em todos os estados das regiões Sudeste e Sul, além de grande parte do Nordeste. O crescimento também foi identificado em estados do Norte e em Mato Grosso do Sul. Além disso, os dados de resultados laboratoriais por faixa etária mostram que o aumento dos casos de SRAG entre crianças de até 4 anos tem sido impulsionado principalmente pelo VSR. Já as hospitalizações por influenza A continuam avançando em toda a região sul, além de São Paulo e Espírito Santo no sudeste e Roraima e Tocantins no norte. O rinovírus também tem contribuído para o crescimento dos casos de SRAG, sobretudo entre crianças e adolescentes em estados do Nordeste, do Sudeste, além de Amazonas e Santa Catarina. Por outro lado, os casos de SRAG provocados pela Covid-19 apresentam queda na maior parte do país. No entanto, Ceará, Maranhão e Pará ainda registram sinais de crescimento ou manutenção da alta. A pesquisadora do boletim Infogripe, Tatiana Portela, reforça a importância da vacinação neste período de maior circulação de vírus respiratórios. Segundo ela, as vacinas contra influenza e VSR ajudam a reduzir o risco de agravamento da doença e de mortes. Além da imunização, a pesquisadora recomenda medidas de prevenção, como cobrir boca e nariz ao tossir ou espirrar, evitar compartilhar objetos de uso pessoal, lavar mãos com frequência, usar máscara em caso de sintomas respiratórios e evitar contato próximo com outras pessoas ao apresentar sinais de gripe ou resfriado. Reportagem Paloma Custódio.
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0: 13:30.
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1: Para essa quinta-feira, no município de Águas Lindas de Goiás, sol o dia todo sem nuvens no céu, noite de tempo aberto ainda sem nuvens. A temperatura mínima vai ser de 16 graus, podendo chegar a 26 graus. A umidade relativa do ar vai variar, chegando à máxima 82%, informou o Clima Tempo, Edna Del Mondes.

0: 13 horas e 51 minutos.
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0: 13 horas e 56 minutos.
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0: 13 horas e 57 minutos.
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1: Vizinhança. 14 horas e 14 minutos.
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1: A tarifa adicional de 25% dos Estados Unidos sobre produtos brasileiros ameaça as exportações brasileiras e preocupa a indústria nacional. A avaliação é da Confederação Nacional da Indústria, a CNI. Segundo a entidade, a medida pode afetar cadeias produtivas integradas entre os dois países e enfraquecer a relação econômica bilateral. Em posicionamento, a CNI afirmou que a adoção de tarifas adicionais pode gerar impactos tanto para a indústria brasileira quanto para o mercado norte-americano. Para evitar prejuízos à relação econômica bilateral, a Confederação defendeu a ampliação do diálogo entre os dois países. Para o presidente da CNI, Ricardo Alban, a medida desconsiderou a integração existente entre setores produtivos brasileiros e norte-americanos.
2: Uma decisão tão genérica, ela é ceivada de injustiças. Temos máquinas e equipamentos que são complementares, inclusive com vendas intercompanies americanas, como máquinas voltadas para o agronegócio, que fazemos lá e cá, motores que não são substituídos facilmente, temos a parte de madeiras engenheiradas, temos a parte de pescado, então tem uma série de outras coisas que precisam fazer.
1: A proposta será debatida em audiência pública promovida pelo Escritório do Representante Comercial dos Estados Unidos, o STR, no dia 6 de julho. A expectativa da indústria brasileira é que o país utilize a oportunidade para apresentar argumentos técnicos e buscar uma solução negociada para a questão. A CNI informou que continuará acompanhando as discussões e atuando junto às autoridades dos dois países para defender os interesses do setor produtivo brasileiro. Dados da CNI mostram que as exportações brasileiras de bens da indústria de transformação para os Estados Unidos somaram US$ 30,2 bilhões em 2025, uma queda de 4,2% em relação ao ano anterior. Entre os principais setores afetados estão os de produtos de metal, madeira, celulose e papel e veículos automotores. Reportagem Bianca Mingotti.
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1: 14 horas e 31 minutos.
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1: 14 horas e 36 minutos.
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1: 14h43. 14h43.
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0: 14h56.
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3: Vizinhança. 15 horas e 8 minutos.

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1: 15 horas e 14 minutos.
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0: No município de Águas Lindas de Goiás, sol o dia todo sem nuvens no céu, noite de tempo aberto ainda sem nuvens. A temperatura mínima vai ser de 16 graus, podendo chegar a 26 graus. A umidade relativa do ar vai variar, chegando à máxima 82%, informou o Clima Tempo, Edna Del Mondes.
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3: 15 horas e 44 minutos.
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0: 15h56.
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1: 16 horas e 7 minutos.
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1: 16 horas e 15 minutos.
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1: 16 horas e 30 minutos.
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1: 16:37.
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2: 16 horas e 45 minutos.
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1: 16 horas e 51 minutos.
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0: 16:58.
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17: 17 horas e 4 minutos.
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2: 17 horas e 8 minutos.
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0: 17 horas e 15 minutos.
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2: O Brasil continua desperdiçando uma parcela significativa da água tratada produzida para abastecimento da população. Um estudo divulgado pelo Instituto Trata Brasil mostra que 39,53% da água distribuída no país foi perdida em 2024 antes de chegar às torneiras. O levantamento aponta que o volume desperdiçado chegou a 4,4 bilhões de metros cúbicos de água. A quantidade seria suficiente para abastecer cerca de 77 milhões de brasileiros durante um ano inteiro. Os dados ganham ainda mais relevância diante da realidade do país, onde aproximadamente 33 milhões de pessoas ainda não têm acesso à água potável. Segundo a presidente do Instituto Trata Brasil, Luana Preto, a redução das perdas vem acontecendo, mas em ritmo abaixo do necessário.
3: Ano passado tínhamos uma perda de 40,3%, mas esse número ele tem reduzido numa velocidade muito lenta, o que demonstra que a gente precisa ser mais eficiente e priorizar mais esse tema da redução de perdas de água, principalmente num cenário onde a gente tem crise hídrica, onde a gente tem ondas de calor e secas cada vez mais recorrentes.
2: As maiores perdas estão concentradas nas regiões Norte e Nordeste. Entre os estados, Alagoas apresentou o pior resultado, com 66,90%. Já o Piauí registrou o menor índice do país, com 24,61%. Entre os municípios analisados, apenas 20 apresentaram perdas inferiores a 25%. Suzano, em São Paulo, registrou o menor índice, com 1,27%. Na outra ponta, Parauapebas, no Pará, alcançou 70,68%. O levantamento mostra ainda que somente 12 dos 100 municípios mais populosos do país cumpriram as metas nacionais para a redução das perdas. Entre as capitais, apenas Goiânia, São Paulo, Campo Grande e Teresina ficaram abaixo do limite de 25% estabelecido pelo governo federal. Reportagem Marquesan Araújo.
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0: 17:29.
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2: 17 horas e 42 minutos.
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0: 17:51.
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2: Equatorial alerta para perigos de ligações clandestinas nas festas juninas. Polícia Rodoviária Federal promove operação no feriadão. Supermercados com novo horário de funcionamento aos domingos e feriados. Eu sou Libório Santos, hoje é dia 4 de junho, quinta-feira, dia de Corpus Christi, dia santo na Igreja Católica, e esses são os nossos destaques. A cidade de Ataí, na região sudoeste de Goiás, registrou a temperatura mais fria do ano até o momento no estado, 8 graus Celsius nesta quarta-feira. De acordo com informações do Centro de Informações Meteorológicas e Hidrológicas de Goiás, CIMEGO, o estado atingiu o pico de uma massa de ar frio que está sobre o território goiano. As festas juninas estão chegando e elas acontecem em várias cidades de Goiás. É comum as comunidades dos bairros promoverem os arraiais. Mas cuidado, hein? Pois nem tudo é festa. Alguns cuidados e medidas devem ser adotados antes da festa, durante a preparação. E refere-se à instalação elétrica. A executiva de segurança do trabalho da Equatorial Goiás, Suzane Caires, dá algumas dicas importantes para não estragar a festa.
3: Chegamos ao mês de junho e, com isso, uma das festas mais culturais e ricas do nosso estado de Goiás, os arraiais, as festas juninas. Você sabia que é muito comum que, nesse período, os organizadores de arraiais realizem ligações clandestinas ou até mesmo gambiarras? Isso é muito perigoso. Não façam. Só em 2025 foram 35 acidentes domésticos relacionados com ligações clandestinas e destes, 28 foram fatais. Não queremos que esse número se repita. Para isso, fique atento às dicas de segurança. Você vai providenciar o seu arraiar? Que o seu arraiar seja lindo e seja brilhante? Chame a Equatorial Goiás para que faça sua ligação corretamente. E na sua instalação interna, contrate um eletricista habilitado para tal, para que ele revisite todas as suas instalações e faça com total segurança. Vai acender fogueira? Jamais coloque fogueira embaixo da rede elétrica, pois pode aquecer os condutores, com isso partir o cabo e energizar o solo. Além dos riscos elétricos, né, os riscos de choque para a população, você ainda vai deixar toda a sua comunidade sem energia.
2: A Polícia Rodoviária Federal iniciou ontem a Operação Corpus Christi 2026 nas rodovias federais de Goiás. A ação seguirá até domingo e tem como objetivo reforçar a segurança viária diante do aumento esperado, né, do fluxo de veículos durante o feriado prolongado. Supermercados de Goiás passarão a encerrar atendimento às 11 horas domingos e feriados, conforme prevê a nova convenção coletiva de trabalho da categoria. A regra não se aplica a Catalão, Rio Verde e Tumbiara, onde trabalhadores são representados por sindicatos próprios. Empresas que descumprirem a determinação estarão sujeitas a multa de R$500 por funcionário. Um soldado do Exército, 20 anos de idade, morreu no acidente na J430, na zona rural de Formosa. O carro saiu da pista e capotou. Havia mais três pessoas no veículo e todas se feriram. A Câmara Municipal de Ipameri, na região sudeste de Goiás, lançou um concurso público com 70 vagas, entre oportunidades imediatas e cadastro de reserva. O salário chega a R$8.500, conforme o edital publicado pela Universidade Federal de Goiás, responsável pela organização do certame. As remunerações variam conforme o cargo e o nível de escolaridade exigido. No último final de semana, aconteceu aqui em Goiânia a celebração da Igreja Católica Totus Tus. O evento superlotou o estádio Serra Dourada e muitas pessoas não conseguiram entrar no local. Vieram devotos de várias partes do Brasil e de todo o estado de Goiás. Na ocasião, a deputada Flávia Moraes comunicou aos organizadores que foi sancionada a Lei 15.420 de sua autoria, transformando o Totus Tus em Manifesto Cultural Nacional.
4: Nós pudemos aí fazer entrega ao povo de Goiás, a todos aqueles devotos de Nossa Senhora, desse reconhecimento a nível nacional. Agora o evento é um evento cultural nacional, reconhecido por lei que foi sancionada na última semana, a Lei 15.420, de nossa autoria, que hoje vai consolidar cada vez mais a realização do Totus Tus, esse evento de devoção à Nossa Senhora, né, peregrina. Esse ano, Nossa Senhora de Guadalupe, uma festa que tem crescido assustadoramente, significativamente, todos os anos, né? Estava no Teatro Arena, o ano passado já lotou Serra Dourada, esse ano lotou e nós tivemos ainda mais de 20 mil pessoas na área externa que não conseguiram adentrar, né, porque o espaço já ficou pequeno para o número de devotos que comparecem a esse evento.
2: Bom, um comunicado importante que nessa sexta-feira não estaremos com o nosso boletim normal, voltaremos na segunda-feira. Eram essas as informações de hoje de Goiânia, informou Libório Santos.

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Caríssimos ouvintes da Rádio Vizinhança FM, boa noite. São Francisco de Assis. Francisco viveu entre 1182 e 1226. Foi um homem sem fronteira e de uma generosidade sem limite. Teve uma vivência marcada pela prática da caridade para com os pobres e marginalizados. Renunciou a tudo para fazer de sua vida uma total doação em prol dos mais necessitados. Ouçamos com bastante carinho e atenção o Evangelho de Jesus Cristo segundo Lucas. Naquele tempo, o Senhor escolheu outros 72 discípulos e os enviou dois a dois na sua frente a toda cidade e lugar onde ele próprio devia ir. E dizia-lhes: a messe é grande, mas os trabalhadores são poucos. Por isso, pedi ao dono da messe que mande trabalhadores para a colheita. Eis que vos envio como cordeiros para o meio de lobos. Não leveis bolsa, nem sacola, nem sandálias, e não cumprimenteis ninguém pelo caminho. Em qualquer casa em que entrardes, dizei primeiro: a paz esteja nesta casa. Se ali morar um amigo da paz, a vossa paz repousará sobre ele. Se não, ela voltará para vós. Permanecei naquela mesma casa, comei e bebei do que tiverem, porque o trabalhador merece o seu salário. Não passeis de casa em casa. Quando entrardes numa cidade e fordes bem recebidos, comei do que vos servirem, curai os doentes que nela houver, e dizei ao povo: o reino de Deus está próximo de vós. Mas quando entrardes numa cidade, não fordes bem recebidos, saindo pelas ruas, dizei: até a poeira de vossa cidade, que se apegou aos nossos pés, sacudimos contra vós. No entanto, sabei que o reino de Deus está próximo. Eu vos digo que naquele dia, Sodoma será tratada com menos rigor do que esta cidade. Palavra do Senhor. Demos graças a Deus. Caríssimos ouvintes da Rádio Vizinhança FM, Jesus convida seus discípulos para anunciar a boa nova pelos caminhos. Aqueles que não aderem a esta boa notícia ficarão fora da nova realidade. Oração. Ó Deus, que fizeste São Francisco de Assis assemelhar-se ao Cristo por uma vida de humildade e pobreza, concedei que, trilhando o mesmo caminho, sigamos fielmente o vosso Filho, unindo-nos convosco na perfeita alegria. Ave Maria, cheia de graça, o Senhor é convosco. Bendita sois vós entre as mulheres, bendito é o fruto do vosso ventre, Jesus. Santa Maria, Mãe de Deus, rogai por nós, pecadores, agora e na hora de nossa morte. Amém. Caríssimos ouvintes da Rádio Vizinhança FM, tenham todos uma boa noite e ouça a canção Vou Evangelizar.

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1: 18 horas e 13 minutos.
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1: Dezoito horas e 14 minutos.
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1: A probabilidade de formação do fenômeno El Niño durante o inverno de 2026 chega a 90%, segundo meteorologistas da Defesa Civil de Santa Catarina e da Empresa de Pesquisa Agropecuária e Extensão Rural do Estado catarinense. Além disso, dados mais recentes do Centro de Previsão Climática da Administração Oceânica e Atmosférica dos Estados Unidos também indicam alta probabilidade de formação do El Niño. Segundo o órgão, a chance de estabelecimento do fenômeno no trimestre entre maio, junho e julho é de 82%. A previsão aponta ainda que o El Niño deve persistir até o início de 2027, com 96% de probabilidade de continuidade entre dezembro de 2026 e os meses de janeiro e fevereiro do ano seguinte. O El Niño é um fenômeno climático natural, caracterizado pelo aquecimento anormal das águas superficiais do Oceano Pacífico Equatorial. Essa alteração interfere na circulação atmosférica e provoca mudanças nas condições meteorológicas em diferentes regiões do planeta. Segundo o meteorologista do IMET, Melquisedeque da Silva, os efeitos do fenômeno variam de acordo com a região do Brasil.
2: Na região sul, causando aumento de precipitação e de eventos extremos de precipitação, e na região norte e nordeste, com chuvas abaixo da média e secas. Já sobre a região centro-oeste e sudeste, por ser uma área de transição e de baixa previsibilidade climática, ela torna as chuvas mais irregulares.
1: O meteorologista ressalta ainda que em anos de El Niño, a tendência de temperaturas acima da média em todas as regiões do país, favorecendo a ocorrência de ondas de calor. Apesar disso, os impactos podem variar conforme a intensidade do fenômeno e a influência de outros fatores climáticos. O Instituto Nacional de Pesquisas Espaciais, o IMET, a Fundação Cearense de Meteorologia e Recursos Hídricos e o Centro Gestor e Operacional do Sistema de Proteção da Amazônia divulgaram uma nota técnica alertando para o aumento do risco de eventos climáticos extremos associados ao El Niño e seus possíveis impactos sobre diversos setores da sociedade e da economia, como abastecimento de água, segurança alimentar, geração de energia, mobilidade urbana, saúde pública e atividades produtivas. As instituições responsáveis pelo documento destacam a importância do monitoramento contínuo das condições oceânicas e atmosféricas, além do acompanhamento das previsões meteorológicas e climáticas emitidas pelos órgãos oficiais. Reportagem Paloma Custódio.
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1: 18 horas e 30 minutos.
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0: 18 horas e 43 minutos.
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0: 18:50.
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0: Belém, foi assim. E do Lobo Itambatril, Borandá.
1: Agora em Brasília, pontualmente 7 horas.
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1: 19 horas e 1 minuto.
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0: Gilberto e Gilmar.
1: Que honra.
0: Obrigado, obrigado, porque esse momento se torna muito importante para nós dividir o palco com dois ídolos, duas referências. Muito obrigado por tudo que aprendemos com vocês.
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0: 19 horas e 16 minutos.
1: Obrigado. Ei, mulher.

0: 19h24.
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0: 19:31.
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1: Para essa sexta-feira, no município de Águas Lindas de Goiás, sol o dia todo sem nuvens no céu. Noite de tempo aberto, ainda sem nuvens. A temperatura mínima vai ser de 15 graus e a máxima de 25 graus. A umidade relativa do ar vai variar, chegando a máxima 76%, e formou o Clima Tempo, Edna Del Mondes.
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0: 20h22.
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3: O número de casos de síndrome respiratória aguda grave, a SRAG, continua crescendo em todo o Brasil e já afeta todas as faixas etárias. O alerta consta no mais recente boletim Infogripe, divulgado pela Fiocruz. Segundo o levantamento, o avanço das ocorrências está relacionado principalmente ao aumento das hospitalizações provocadas pelo vírus sincicial respiratório, o VSR, e pela influenza A. Os casos de SRAG associados ao VSR seguem em alta em todos os estados das regiões Sudeste e Sul, além de grande parte do Nordeste. O crescimento também foi identificado em estados do Norte e em Mato Grosso do Sul. Além disso, os dados de resultados laboratoriais por faixa etária mostram que o aumento dos casos de SRAG entre crianças de até 4 anos tem sido impulsionado principalmente pelo VSR. Já as hospitalizações por influenza A continuam avançando em toda a região sul, além de São Paulo e Espírito Santo no sudeste e Roraima e Tocantins no norte. O rinovírus também tem contribuído para o crescimento dos casos de SRAG, sobretudo entre crianças e adolescentes em estados do Nordeste, do Sudeste, além de Amazonas e Santa Catarina. Por outro lado, os casos de SRAG provocados pela Covid-19 apresentam queda na maior parte do país. No entanto, Ceará, Maranhão e Pará ainda registram sinais de crescimento ou manutenção da alta. A pesquisadora do boletim Infogripe, Tatiana Portela, reforça a importância da vacinação neste período de maior circulação de vírus respiratórios. Segundo ela, as vacinas contra influenza e VSR ajudam a reduzir o risco de agravamento da doença e de mortes. Além da imunização, a pesquisadora recomenda medidas de prevenção, como cobrir boca e nariz ao tossir ou espirrar, evitar compartilhar objetos de uso pessoal, lavar mãos com frequência, usar máscara em caso de sintomas respiratórios e evitar contato próximo com outras pessoas ao apresentar sinais de gripe ou resfriado. Reportagem Paloma Custódio.
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0: 20h24.
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0: 20h31. 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
1: Para essa sexta-feira, no município de Águas Lindas de Goiás, sol o dia todo sem nuvens no céu. Noite de tempo aberto, ainda sem nuvens. A temperatura mínima vai ser de 15 graus e a máxima de 25 graus. A umidade relativa do ar vai variar, chegando à máxima 76%, e formou o clima-tempo Edna Del Mondes.

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0: 20h46.
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0: 20h49.
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0: 20:58. 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